fala aqui. Dentro da categoria dos ritmos absolutamente irregulares, será a única que iremos falar. A trilha é a principal arritmia dentro